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3: 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Bom dia. 2 horas.
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2: 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Bom dia. 5 horas.
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mulheres são a coisa mais bonita do mundo. 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
1: TRX, DJ Nilson, como é que é, mocota?
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2: 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Bom dia. 9 horas.
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1: 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A medicina tradicional chinesa acrescenta também como causas o excesso de trabalho e de atividade sexual durante um longo período de tempo, causando um debilitar acentuado da energia, uma alimentação deficiente e inadequada, com consumo excessivo de alimentos gordurosos e ou doces, stress emocional, emoções mantidas também em excesso, como a raiva, a frustração e o ressentimento, e o próprio envelhecimento. A propensão para o aparecimento desta patologia encontra-se, de um modo geral, intimamente ligada ao enfraquecimento do yin, do rim e do fígado, em que a energia é lesada de tal forma que o organismo se apresenta debilitado, aumentando assim a probabilidade de surgir vento do fígado. Contudo, afirmá-lo desta forma é redutor, na medida em que é necessário efetuar um diagnóstico individualizado, tendo em linha de conta a condição energética, que, geral, do paciente, a condição energética dos seus meridianos e órgãos internos, classificando posteriormente a sua patologia de acordo com uma determinada síndrome e não apenas consoante os sintomas que apresenta. Esta análise é feita de forma integrada, ou seja, procura-se sempre relacionar os vários desequilíbrios e sintomas manifestados, renunciando a uma visão meramente mecanicista e ao funcionamento isolado de cada órgão. Neste âmbito, a medicina tradicional chinesa possui um conhecimento sistémico do funcionamento orgânico extremamente aprofundado. É com base nesta análise individualizada que se define a posteriori o tratamento. 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

0: 10 horas.
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0: Um dos livros que mais marcou na minha juventude foi este, Alice no País das Maravilhas, de Lewis Carroll. Eu li este livro 3 vezes. Uma vez, a primeira vez para a minha irmã, quando era pequenina, em voz alta. A segunda vez li também, já mais tarde, com a minha irmã, mas em conjunto. Ela lia um capítulo e eu lia outro. Depois a terceira vez sozinha, com outros olhos de ver, onde eu já interpretei melhor aquilo que o Lewis Carroll nos queria transmitir. Ora, Lewis Carroll conheceu Alice Liddell, que era uma menina de 4, 5 aninhos, através de um amigo do pai, e ele engraçou com ela, ela engraçou com ele, e contava histórias a crianças e começou a contar uma história a Alice, onde ela era a própria protagonista. Está a retratar uma história de uma menina que é jovem, chateada com a vida, e que de um momento para o outro vê o tal coelhinho branco que entra numa toca e vai atrás dele. Entra num mundo de fantasia, onde ela vai viver muitas aventuras, onde aparecem personagens tipo o Chapeleiro Louco, o gato Cheshire com o seu sorriso rascado na cara, os irmãos gêmeos Tweedledee e Tweedledum, parecem que eles sempre em pés, e a Rainha Vermelha, porque aqui no livro a Rainha é vermelha e não é a Rainha de Copas como hoje se lê nos livros atuais. Isto é uma versão inglesa, que eu li em inglês. Gosto muito do estilo dele porque é um estilo nonsense. É um estilo onde ele mete muitos trocadilhos, muitas piadas locais que só os ingleses são capazes de entender, e consegue criticar a sociedade britânica e sem estar a magoar, ou seja, consegue transmitir aquilo que está de errado na sociedade sem ofender.
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0: 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Batalha de Alcântara. Foi na manhã deste dia que ocorreu o confronto entre um exército espanhol, comandado pelo Duque de Alba e composto por cerca de 16 mil soldados, e as forças de Dom António, prior do Crato, que atingiriam talvez os 7 milhares de homens. As tropas castelhanas haviam desembarcado em Cascais e progrediam em direção a Lisboa quando depararam com um contingente junto à ponte de Alcântara. Esta localizava-se aproximadamente no que é hoje o cruzamento entre a Avenida Ceuta e a Rua Prior do Crato. Foi um combate rápido e desigual, dada a desproporção de forças. O exército espanhol era formado por veteranos das guerras da Flandres, enquanto os defensores de Alcântara eram, maioritariamente, milícias populares. As forças portuguesas foram desbaratadas e calcula-se que metade tenha morrido ou sido feita prisioneira. A batalha foi o esforço final de Dom António para conter o avanço das forças de Filipe II, então já o claro vencedor da crise dinástica que afetou Portugal após o desaparecimento de Dom Sebastião, em 1578, e a morte do cardeal Dom Henrique, a 31 de janeiro de 1580. Do ponto de vista estritamente genealógico, a candidata mais forte ao trono era Dona Catarina, duquesa de Bragança, mas Filipe II, então o monarca mais poderoso da Europa, conseguiu aliciar a maior parte da alta nobreza e fez valer as suas pretensões pela força das armas. Dom António, prior do Crato, reuniu alguns apoios, nomeadamente por parte das camadas populares, e fez-se proclamar rei de Portugal a 24 de julho desse ano, tendo sido aclamado em várias localidades. Dom António sobreviveu à batalha e tentou, durante algum tempo, fazer valer os seus direitos, tanto pela via diplomática, em Inglaterra e em França, como pela militar. O último foco de resistência localizava-se na Ilha Terceira, que foi invadida pelos exércitos espanhóis e finalmente dominada em 1583. Filipe II fora, entretanto, jurado rei de Portugal nas Cortes de Tomar, 2 anos antes, tendo os seus descendentes reinado em Portugal até 1640. 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
2: Demência vascular, conceito, subtipos, causas e diagnóstico. A demência vascular é o tipo mais comum de demência, a seguir à doença de Alzheimer. Esta demência origina-se através de problemas vasculares, nomeadamente ao nível da circulação do sangue para o cérebro. Dentro da demência vascular encontram-se dois subtipos, a demência pulmonar-infartos e a demência vascular subcortical. A demência pulmonar-infartos é dos dois subtipos o mais comum. Decorre a partir de inúmeros acidentes isquémicos. Estes mesmos acidentes causam lesões na área do córtex cerebral, responsáveis pelas funções de aprendizagem, memorização e linguagem. Em termos de comparação com a doença de Alzheimer, numa fase inicial, um indivíduo com demência vascular, por demência multi-infartos, poderá manter o maior discernimento e preservar de forma mais intacta a personalidade. Os sintomas deste subtipo de demência passam por quadros depressivos severos, alterações de humor e epilepsia. A demência vascular subcortical é a mais rara. Afeta essencialmente a substância branca que se encontra na parte interna do cérebro. É causada por hipertensão arterial, estreitamento das artérias cerebrais e alterações do fluxo sanguíneo. Os principais sintomas apresentados são a lentificação, sonolência, labilidade emocional e incontinência urinária, numa fase inicial do desenvolvimento da patologia. O diagnóstico é feito com base em exames neurológicos, sendo que a completa confirmação do diagnóstico é igual à da doença de Alzheimer. Só após o óbito, através da análise dos tecidos cerebrais, pode ser confirmado clinicamente o diagnóstico de demência vascular. Esta demência, devido ao número elevado de casos diagnosticados, deve ser tida em consideração. Neste sentido, é importante o ouvinte estar atento aos seguintes fatores que aumentam a probabilidade de desenvolvimento desta demência: hipertensão arterial, consumo de tabaco, diabetes, colesterol acentuado, alterações do ritmo cardíaco sinusal e história prévia de infartos. Esta doença progride de forma gradual, sendo que o déficit do indivíduo mantém-se estabilizado até ao próximo infarto. No caso de não haver repetição de infarto, estes mesmos déficits podem estabilizar ou até melhorar. Para a prevenção deste tipo de demência, a ação farmacológica poderá constituir-se como um aliado importante, nomeadamente na prescrição de medicamentos para o controle dos fatores de risco supercitados. Paralelamente a isto, importa adequar uma dieta equilibrada à prática de exercício físico, nunca esquecendo o importante rastreio psicológico para a detecção de alterações ao nível da memória, linguagem, aprendizagem e personalidade. Assim, caro ouvinte, em última análise, aliando todas estas recomendações, estará a prevenir a instalação e progressão de patologias várias, entre as quais se destaca as demências.
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0: 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A IBM está a testar o software mais parecido com o cérebro humano. Fazer os computadores e as máquinas mais inteligentes, copiando os processos de processamento que existem no cérebro. É este o objetivo da IBM, que está a testar um software antigo, mas que ainda é o melhor na sua categoria. Nos últimos anos, a empresa aumenta e o seu software de inteligência artificial estiveram longe dos radares mediáticos, mas o interesse da IBM no projeto voltou a chamar os focos. E de acordo com a publicação especializada do MIT, a tecnologia é para continuar a desenvolver. O homem que está a testar o software e a liderar a equipa de 100 investigadores da IBM considera que a ferramenta da Numenta é aquela que mais se aproxima do modo de funcionamento do cérebro humano. E este é o grande interesse da tecnologia. 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
3: In 2017, Volvo Cars will put 100 self-driving cars on the streets of Gothenburg in Sweden.
4: Em 2017, a Volvo vai colocar 100 automóveis autónomos nas estradas e ruas de Gotemburgo, na Suécia, com clientes reais no banco do condutor. O projeto chama-se Drive Me e foi apresentado numa conferência de imprensa online no passado dia 19 de fevereiro.
5: Good afternoon and welcome to this online interactive press conference.
4: A Volvo desenhou uma solução eletrónica completa, composta por múltiplos radares, câmaras de vídeo, scanner de laser e múltiplos sensores ultrassónicos que, em conjunto, monitorizam 360 graus em redor da viatura. Estes sistemas equipam o moderníssimo XC90, o modelo escolhido pela Volvo para o projeto Drive Me. Vários processadores monitorizam as informações provenientes dos sensores, a que se junta um GPS mais avançado e a comunicação permanente de dados que atualiza em tempo real um mapa digital 3D capaz de integrar alterações no tráfego e na via onde o veículo circula. Se algo falhar, há uma solução de backup, tal como numa aeronave. Esta inclui componentes vitais como computadores, sensores, a direção e os travões. Na estrada, o carro consegue gerir mesmo as situações mais complexas de tráfego. A Volvo assegura que a tecnologia é tão fiável que o condutor pode focar a sua atenção noutra tarefa à sua escolha, como ler ou falar ao telemóvel, sem ter que prestar atenção ao tráfego. Em caso de emergência, o carro reage mais depressa do que a maioria dos condutores. Quando a condução autónoma não estiver disponível, por condições atmosféricas excepcionais, por avaria técnica ou porque chegou ao final da estrada selecionada, o sistema solicita que o condutor retome o controle do veículo. Se o condutor não retomar a tempo o controle do veículo, este procurará um local seguro para se imobilizar em segurança. O Drive Me da Volvo pretende testar veículos em marcha autónoma, em estradas reais e com condutores comuns. Para os condutores, o tempo perdido nas deslocações transforma-se em tempo de qualidade e com redução do risco de sinistro. Na iniciativa Drive Me, colaboram legisladores e autoridades na área dos transportes e de gestão da cidade de Gotemburgo. O projeto Drive Me faz parte de uma estratégia da Volvo chamada Visão 2020, onde se pretende que ninguém fique gravemente ferido ou perca a vida num acidente a bordo de um Volvo. Destacamos agora alguns pormenores tecnológicos curiosos que equipam os 100 Volvos modelo XC90 capazes de operar em modo de condução autónoma. Os últimos desenvolvimentos da tecnologia centraram-se na possibilidade de integração e processamento da informação em tempo real, proveniente dos múltiplos sensores, radares, câmaras e detectores laser, de modo a criar redundância para aumentar a fiabilidade do sistema. Comecemos pelas câmaras de vídeo. Estas são no mínimo 4 para permitirem uma visão de 360 graus em redor do carro. Duas estão colocadas na parte inferior dos retrovisores externos, outra na traseira e a mais sofisticada na frente do veículo, no topo do para-brisas. Esta última é trifocal, com diferentes ângulos de visão de 140 graus, 45 graus e 34 graus, com capacidade de identificação de objetos nas distâncias mais longas. Ainda virado para a frente, temos um scanner laser capaz de fazer um varrimento completo de 140 graus e com um alcance de 150 metros na capacidade de detecção. Existem 4 radares colocados por detrás dos para-choques, nos 4 cantos do automóvel, capazes de detectar limites da estrada, postes, sinais e outras viaturas que se aproximem. Como estas viaturas são capazes de realizar ultrapassagens, os radares que apontam para trás conseguem antecipar um carro que se aproxime em alta velocidade. O posicionamento na via é assegurado pela combinação de GPS de alta precisão, acelerómetros, detector giroscópico e ainda pela comunicação permanente de dados com mapa digital 3D. A precisão de posicionamento da viatura na via é aferida ao centímetro. Estes desenvolvimentos são particularmente importantes na prevenção da sinistralidade em ambiente urbano, pela capacidade dos sistemas de detectarem ciclistas e peões e prevenirem autonomamente o seu atropelamento. Significam também a procura de um meio mais seguro para os utentes vulneráveis pelas reduções da velocidade, limitando também os erros dos condutores. Veja o vídeo da apresentação do projeto Drive Me da Volvo no Facebook da Rádio Estrada Viva, em facebook.com/radioestradaviva.
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0: E muito perigo.
1: Passado em Penela, onde os aventureiros vão participar numas escavações arqueológicas, acabando envolvidos com os caçadores de relíquias.
0: Este é o 16º volume desta coleção que vem fascinando gerações.
1: Os Aventureiros e os Caçadores de Relíquias, de Isabel Ricardo, já disponível nas livrarias e nas grandes superfícies.
2: Obrigado, Isabel.
0: Uma edição saída de emergência.
1: Não é qualquer um que pode ser militante do Chaga. É que, para exercer certas funções, não bastam talentos e vocações.
3: Secretária, como é sabido, nem todos se podem alistar no Chaga. Porque isto pode ser muito bonito, mas não é fácil, não. Por exemplo, na prova escrita em que se pedia para se escreverem todos os palavrões e expressões ofensivas que conhecessem, os resultados foram uma desilusão, não é verdade?
4: Pode crer, chefe. Alguns dos candidatos nem duas páginas de palavrões conseguiram preencher.
3: Na linguagem gestual, a maioria também é bastante fraquita, não é verdade?
4: Ah, uma vergonha! Uma vergonha! Há para aí um menino que levou mais de 10 segundos para fazer um manguito, seria de uma saudação nazi.
3: No lançamento de objetos, a média foi baixíssima, não é verdade?
4: Ah, é verdade, sim. Os resultados foram absolutamente lastimáveis. Alguns dos candidatos não conseguiram atirar uma garrafa de cerveja nem sequer a meia dúzia de metros. E a pontaria? Ainda é pior quando estão mais próximos do alvo. Não conseguem acertar nem numa abóbora. Puh, se fosse para acertar na cabeça de um comuna, esse comuna tinha que ser um cabeçudo mais cabeçudo do que o Costa.
3: Quer-se dizer, de todos, só apurámos um que vai ter ainda que passar por uma entrevista para ver se realmente serve. E o apurado entre os 1.169 candidatos foi o Malaquias Matias Maluco.
5: É mim, ganho o Cauchy. Viva, viva, viva!
3: Aguenta aí! Que ainda há umas perguntas a que tens que responder.
5: Perguntas para responder para quê? Eu não quero ser habilidade de nem fechar nenhum negócio. Eu só quero é entrar cá para o grande Chaga. A minha mãezinha sempre disse que eu sou uma Chaga desde pequenino.
4: Isso não interessa. O que interessa é que sejas um verdadeiro terrorista.
3: A propósito, sabes atirar morteiros e disparar mísseis?
5: Na maior. Cauchy é atirador especial.
3: Artes marciais. Sabes karaté e tudo o resto, incluindo cabeçadas no céu da boca.
5: Ai, tenho os cinturões todos e até alguns suspensórios. Aquele triplo salto por cima de qualquer comuna para lhe dar assim o pontapé atrás da orelha é a minha especialidade. Eu só tenho um problema, confesso.
3: Que problema é esse?
5: É que, bem, a verdade é que não percebo nada de política e até nem sei o que é isso da democracia.
4: E quem é que está interessado em que percebas alguma coisa de democracia? Isso não interessa a ninguém.
3: Pois claro, o que é importante para pertencer ao Chaga é saber ser sempre uma valente besta quadrada.
5: A besta quadrada? Ora, bolas, sendo assim não vou poder entrar para o Chaga. É que eu não vou conseguir ser uma verdadeira besta quadrada porque, por acaso... Ui, sou bem redondo. A minha mãezinha diz que eu como sempre como uma besta.
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0: Os pais do Betinho andam muito preocupados com um hábito que o Betinho tem e não consegue largar de maneira nenhuma. Vai daí, resolveram levar o Betinho ao psicólogo. Amigos ouvintes, venham daí conosco ouvir a consulta do Betinho.
1: Pois é, senhor doutor Rosca Moída. O meu filho, por mais que eu tente, não há meio de perder este maldito vício. É que eu já não sei o que é que é de fazer.
2: Mas, minha senhora, há pessoas muito mais velhas que o Betinho e a única coisa que sabem fazer é mamar.
1: Pois é, senhor doutor. O Betinho não larga a Xuxa de maneira nenhuma. O senhor doutor Rosca Moída já viu a vergonha que é o Betinho andar sempre com a Xuxa pendurada ao pescoço para todos os lados que vai.
2: Mas o Betinho é uma criança e é natural as crianças gostarem de Xuxa. Minha senhora, nestes tempos que correm, quem não gosta de mamar?
1: Mas eu gostava que o senhor doutor lhe arranjasse qualquer coisa para ele perder esta vontade. É que é uma vontade constante de mamar.
2: Talvez eu consiga um tratamento eficaz, mas devido. Olha que aqui há tempo esteve cá um político que também tinha esse costume. Mas a única coisa que eu consegui foi que ele mudasse de teta.
1: Mas o meu Betinho não mama na teta. Ele mama na Xuxa.
2: Sabe, minha senhora, para mim é igual. Xuxa ou teta é a mesma coisa. Como lhe estava a dizer, este político mudou de teta, pois deixou a teta do governo e passou a mamar na teta de uma empresa pública.
1: E apesar de tudo, o doutor Rosca Moída acha que eu posso ter esperança num tratamento para o meu Betinho?
2: Talvez, minha senhora, talvez. Mas o seu menino tem estado muito calado. Então, Betinho, podemos conversar um bocadinho?
3: Vocês, os adultos, são muito complicados. Porque é que nós, as crianças, não podemos mamar descansados sem vocês virem logo com essas coisas dos traumas e mais isto e mais aquilo?
2: Mas tu, Betinho, já és um menino crescidinho. Não és nenhum bebê.
3: Oh, senhor doutor, se eu, por causa de chupar na Xuxa, tenho que vir ao psicólogo, então a minha mãe tinha que ser internada e era do hospital dos doidos.
1: Oh, Betinho, então mas eu chucho?
3: Ah, deixa-me morrer. Porquê que os adultos são tão mentirosos? A mãe Xuxa, sim, senhor.
1: Eu, Betinho? Mas onde é que tu me viste de Xuxa na boca?
3: Ora, toda a gente sabe que a mãe é xuxialista. E anda sempre com o xuxialismo na boca.
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9: O quê? Não há nada para inaugurar hoje? Oh, homem, não estraga o dia, está bem?
10: Um momento, Sr. Primeiro-Ministro. Deixe-me aqui fazer uma ligação, está bem? Está. Está lá. É a Dona Hilda das Hortaliças. Olha, já vendeu alguma coisa hoje? Ainda não? Ótimo, espere-me mais um bocadinho só, sim? Sim, é que o senhor ministro vai já aí.
9: Mas qual é a sua ideia?
10: Ai, pode avisar as televisões, porque o senhor ministro já tem uma inauguração para fazer. É no mercado. A Hilda das Hortaliças ainda não se estreou hoje. E o senhor ministro vai lá estreá-la.
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0: é que é o problema?
1: Não é nenhum. Não, mas então, tu é que perguntaste. Não, eu já te disse. Comecei por dizer que não se passa nada. Voltaste a perguntar toda
0: a
1: vez.
0: Não se passa nada, mas achas que há razões para tu estás a chorar.
1: Não, mas eu não posso chorar. Agora é tema.

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1: Falo hoje de João Maria Tudela. Filho de família brazonada e de Aveiras, João Maria Tudela nasce em Moçambique em 1929. Até aos 13 anos, estuda na África do Sul. Mais tarde, em Lourenço Marques, começa a atuar como solista no Liceu Salazar. Tocava piano, guitarra, viola e harmónica sem saber música. A sua vinda para Coimbra como estudante vai acentuar a sua tendência artística. Junta-se aos grupos académicos e, se os seus estudos não progridem, por aí além o talento desenvolve-se. Por imposição familiar, volta a Moçambique, empregando-se primeiro na Companhia de Seguros Império e depois na Shell, onde permanece durante uma década como responsável comercial. É por esta altura que desenvolve o seu talento como jogador de ténis, chegando a ser um dos melhores atletas de Moçambique naquela modalidade. Mas João Maria tem a música dentro de si. Nunca deixou de cantar, sobretudo o fado de Coimbra, e a sua fama torna-se grande em todo o território moçambicano. Começa também a interessar-se pela música africana. Nos anos seguintes, continua a gravar e a atuar naquele país, iniciando uma parceria com a orquestra de Dan Hill, que o acompanhará nos principais êxitos da época. Em 1959, João Maria Tudela cria então o seu primeiro e maior êxito sempre, Canimambo, que fará grande carreira em Portugal continental, nos Estados Unidos e na América do Sul. Defendendo sempre o seu estatuto de amador, é convidado para uma digressão ao Brasil. No regresso, passa por Portugal, onde a pressão para que o maior cartaz turístico de Moçambique, aqui em Sistão, é tal que, poucos meses depois, retorna para ficar definitivamente como profissional. No início da década de 60, João Maria Tudela entra no meio artístico português pela porta grande. O seu estilo elegante conquistou-lhe uma legião de adeptos e uma carreira coroada por inúmeros prémios, entre os quais o Prémio da Crítica O Melhor da TV em 62. Em 1968, após ter sido proibido de voltar à RTP, na sequência da interpretação de Cama 4, Sala 5 de José Carlos Ari dos Santos e Nuno Nazaré Fernandes, Tudela resolve terminar a sua carreira. Os seus últimos anos de intervenção artística são marcados por uma crescente exigência quanto aos temas e por uma aproximação aos autores mais críticos do regime. Vamos ouvir o seu tema, Canimambo.

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1: 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Boa tarde. 2 horas.
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3: Estão abertas as portas de mais uma edição das tardes da Rádio Clube do Dão. Comigo, eu sou o Jorge Henriques, para lhe fazer companhia até às 5 da tarde. Prepare-se porque a viagem vai começar.

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2: 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A doença de Parkinson e a medicina tradicional chinesa. Face ao crescente envelhecimento da população a nível mundial, o número de pessoas afetadas por doenças neurodegenerativas, como a doença de Alzheimer, a doença de Parkinson e o acidente vascular cerebral, o AVC, tem vindo a aumentar consideravelmente a partir da década de 90. A doença de Parkinson é a segunda doença neurodegenerativa com maior significado atualmente na população geriátrica, logo a seguir à doença de Alzheimer. Prevê-se que o seu número duplique até 2030. Apesar dos avanços no conhecimento dos seus mecanismos fisiopatológicos, os tratamentos baseados na medicina ocidental não têm impedido o seu aparecimento e progressão, e os medicamentos habitualmente administrados são passíveis de efeitos colaterais que afetam a qualidade de vida dos pacientes, sobretudo nas fases mais avançadas da doença. 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
1: 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Boa tarde. 3 horas.
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3: Cá estamos para a segunda parte da emissão de terça-feira das tardes da Rádio Clube do Dão. Eu sou o Jorge Henriques e conduzo a emissão até às 17. Avanço sem mais demora.

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2: Olá, olá, sejam bem-vindos a mais um episódio da Arte de Ser Feliz. Continuamos por aqui com a nossa terapeuta de emoções, Margarida Lucas, a falar sobre amor próprio.
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2: Bem, Margarida, isto tem sido um podcast dentro de um podcast, porque já vamos na quinta semana a falar sobre amor próprio. E se calhar é bom até que estejamos a perder este tempo todo a falar sobre amor próprio. É assim, Margarida?
4: É muito, muito importante falar sobre amor próprio, porque é a única forma de as pessoas serem felizes. E se tu fores fazer agora um inquérito e perguntar a 100 pessoas se têm amor próprio ou se são felizes, a maioria vai dizer-te que não. Portanto, imagina o importante que é o amor próprio.
2: Sabes que quando comecei a ouvir falar de amor próprio, não sei, talvez os meus 20 e poucos anos, quando alguém ousou falar sobre amor próprio, porque eu acho que também é uma coisa que não se fala há muitos anos. E eu na altura questionava-me a mim próprio. Amor próprio, claro que eu gosto de mim. Mas depois, ao ler a descrição do que era o amor próprio, ia-me apercebendo que afinal eu não tinha amor próprio nenhum. Portanto, às vezes achamos também que sim, gostamos de nós e não, damos mais ouvidos aos outros, que é isso que te quero perguntar agora. Até que ponto é que nós somos sensíveis às críticas dos outros? Será que nosso amor próprio é suficiente, é fortalecido, é forte para aguentar as críticas dos outros e ficarmos bem na mesma? Ou não? Deixamos-nos abalar pelas críticas dos outros. Isto tem muito que se lhe diga, até porque é a tal parte da vítima que às vezes nos fazemos, não é?
4: É mesmo isso, Tânia. Mesmo que as pessoas digam que não lhes afeta aquilo que os outros dizem, é das piores doenças que existe atualmente. E atualmente porquê? Porque antigamente aquilo que os outros diziam é que era importante. Agora está a começar a deixar de ser importante. No entanto, as pessoas ainda não estão preparadas para esta guerra. E digo guerra porquê? Porque é uma guerra entre aquilo que nós aprendemos com aquilo que estamos agora a aprender. Porque sem dúvida que esta história do amor próprio, esta história de fazermos aquilo que gostamos, de ser nós próprios, isto é muito novo. Isto tem, não sei se tem mais de 10 anos. Portanto, estamos nós ainda a aprender que nós somos importantes. Porque até agora, só os outros é que eram importantes e nós tínhamos que trabalhar para os outros, tínhamos que agradar os outros, tínhamos que fazer aquilo que os outros queriam. Portanto, imagina o que é agora, de repente, uma pessoa de 40 anos decidir, não, espera aí, isto tudo que eu aprendi não é bem assim. Isto não contribuiu para a felicidade de ninguém, muito menos para a minha. Portanto, a opinião dos outros, sim, afeta-nos muito. E tu és testemunha disso, não é? Por aquilo que vais ouvindo nas pessoas.
2: Completamente, afeta-nos a mãe e falo também por experiência própria, porque acabamos por viver uma vida em que os conselhos da nossa mãe é que são válidos e nós sentimos a quase que a obrigação de sermos validados, as nossas atitudes validadas por... Olha, e deixo aqui um apontamento e com certeza os nossos ouvintes veem esse programa. Neste momento está a passar um programa que é o Big Brother, não é? E que muita gente critica e que muita gente não aprecia, mas também há muita gente que vê. E eu acho que eu de vez em quando espreito, vou-te confessar, porque eu acho curiosa a forma como nós nos comportamos mediante as situações, quando estamos fechados e pressionados. E eu acho que aquilo é um estudo daquilo que é a nossa sociedade cá fora. E quando nós dizemos ou criticamos uma atitude de alguém lá dentro, no fundo, também existem essas atitudes cá fora. Aquilo é um reflexo do que nós temos à nossa volta. E houve uma concorrente, portanto, houve uma situação, e ela não é assim tão nova, portanto já está na casa dos 30, houve uma situação em que ela estava preocupada com aquilo que a família e a mãe iria pensar daquilo que ela tinha feito lá dentro. Repara, ela não tem 15 anos, ela tem 30. E às vezes esta validação também por parte da família, por parte da mãe, principalmente, que tem algum peso, também nos afeta uma vida inteira. Não sentes isso?
4: Sinto isso e vou dizer-te algo que pode parecer muito forte, mas é a verdade. A quem afeta aquilo que os outros pensam, não tem amor próprio. Isto é muito forte, mas é verdade. Quando a opinião dos outros é mais importante que a tua, ou quando tu te sentes mal por aquilo que os outros pensam de ti, não há amor próprio. Portanto, este é um dos pontos que nós temos que alterar e aprender. E isto é muito simples. A opinião dos outros é baseada nas crenças dessa pessoa. Eu não estou a dizer que essas pessoas estão erradas, porque elas simplesmente estão a demonstrar aquilo que aprenderam e aquilo que viveram. Agora, a opinião delas não tem que ser mais importante que a minha. Uma coisa é um conselho. Eu posso sentir-me um pouco perdida e posso pedir um conselho. Até porque eu, quando me acontece isso, peço conselho a várias pessoas diferentes, de diferentes idades, diferentes profissões, para eu tentar perceber o que é que elas pensam e depois isso ajudar-me a mim a fazer a minha própria opinião. Agora, opiniões todos têm e nenhuma é mais certa que a outra, porque cada um tem a sua verdade. E isto é muito importante, é eu perceber que a minha verdade é a minha e ninguém tem que achar que a minha verdade está mal. Pode estar mal para a outra pessoa, mas está bem para mim e devo aceitá-la e sentir-me confortável com a minha verdade ou com a minha opinião.
2: Fantástico! Acredito que muitos ouvintes estejam neste momento a identificar-se. Se por acaso têm dúvidas, já sabe que pode escrever para a Margarida Lucas. Basta procurá-la no Facebook ou mesmo no Instagram. Ou então escrever um e-mail para aartedeserfeliz@studios64.pt. Ainda antes de irmos embora, tenho mais uma questão, Margarida. Há aqui um ponto que tu referes, falas da intuição. Costumas seguir a tua intuição, mesmo que o resultado não seja aquele que esperavas? Devo-te confessar que, em determinada altura da minha vida, seguia mais a intuição e, noutra altura, tentava racionalizar tudo o que pudesse acontecer e fazia a cronologia. Portanto, se eu vou por aqui, vai acontecer isto, um bocadinho a pensar antes de agir. O que é que tu aconselhas? Que sigamos realmente a nossa intuição, que nos ouçamos os nossos valores, as nossas ideias, os nossos trilhos, ou não? Agir por impulso ou não?
4: Eu vou pedir-te para tu olhares para um rio e veres como é que ele é. Ou seja, um rio segue sempre a corrente, não é? Um rio, em princípio, nunca vai andar para trás. Ele anda sempre para a frente e vai sempre, ele flui. O nosso corpo tem essa capacidade. Tem a capacidade de fluir. Deixar-nos fluir pelo nosso corpo é ouvir o nosso corpo. E como é que nós devemos fazer isto? E esta é a intuição. Quando uma situação nos faz sentir incómodos, é o nosso corpo a dizer-nos que aquele não é o lugar ou a situação onde nós deveríamos estar. Quando algo te faz doer, não é bom para ti, seja em que situação for da vida. Portanto, quando tu tens que tomar uma decisão, tens que ver, se eu for por este caminho, como é que eu me sinto? E se eu for pelo lado contrário, como é que eu me sinto? Ou pelo meio? Naquilo em que te sentires mais confortável, mais em paz, é esse que deves escolher. O corpo tem sempre razão e ele sabe indicar-nos o caminho.
2: Muito, muito bom. Se por acaso não se sente tão feliz ou se lhe dói, seja em que situação for, tal como diz a nossa Margarida, é porque se calhar o caminho não é por aí. Continuamos por aqui a falar de amor próprio. Para a semana continuamos com um novo episódio.
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0: 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Muito boa tarde, sejam bem-vindos para todo mundo em Rádio
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0: 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Boa tarde. 6 horas.
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2: Boa tarde, meu nome é Vítor Marques, eu sou do Departamento de Comunicação e Marketing da Toyota Caetano Portugal. Estamos aqui no Salão Automóvel, na FIL, com uma gama bastante completa de veículos Toyota, entre eles três modelos híbridos, desde o mais pequeno Yaris, que é um citadino puro, mas que é um veículo híbrido que tem tido bastante sucesso na nossa gama, o Auris híbrido, que é um modelo já mais para longas viagens, mais confortável, de um segmento acima, e que tem também a mesma motorização do Fiel Prius, que é um modelo que nós inicializamos comercialização no Japão em 1997, passado 2 anos estava à venda na Europa e, portanto, com o início da venda do Prius, que foi o primeiro automóvel híbrido em série produzido no mundo, temos uma grande tradição nos híbridos e temos vindo a sentir uma grande aceitação do público, até em Portugal, dos veículos híbridos. Existem no mundo inteiro 8 milhões de híbridos já entregues a clientes. São clientes que estão muito satisfeitos com a fiabilidade do sistema. Basicamente, o sistema híbrido funciona com um motor a combustão, a gasolina, e um motor elétrico que ajuda, neste caso, o desempenho do veículo. Em modo citadino, ou numa condução citadina, a viatura move-se puramente a eletricidade e, portanto, no arranca-para da cidade permite consumos muito, muito baixos e emissões, obviamente, muito baixas. Quando é necessária mais potência, aí o motor a gasolina e o elétrico trabalham em conjunto para oferecer, no caso, por exemplo, do Prius, 136 cavalos, portanto, já é uma viatura que se sente muito pujante, e com a vantagem de, quando tiramos o pé do acelerador ou travamos, faz uma regeneração da travagem e, portanto, aproveita a energia cinética, que num veículo normal é um, digamos, perdido do ponto de vista da energia, é perdido em termos térmicos, passa a ser aproveitado pela bateria e recarrega a bateria na travagem, portanto faz essa regeneração, o que depois permite consumos inferiores aos, digamos, veículos convencionais, e obviamente emissões mais baixas.
3: Algum destes modelos é plug-in, ou seja, aquele sistema em que permite ligar a um carregador, a um carregador de rua ou de parque de estacionamento, ou até numa garagem em particular?
2: Nós fomos também novamente pioneiros com o Prius plug-in, que é um veículo que permite carregar numa normal tomada 220 volts, portanto, em apenas 90 minutos carrega na totalidade das baterias e permite uma autonomia de 25 km, dependendo da utilização, em modo puramente elétrico. Tem um modo que se chama City e que permite até 85 km/h circular sempre em modo elétrico com zero emissões. É um veículo muito interessante. Esta barreira dos 25 km poderá parecer pouco, mas na realidade um estudo europeu provou que, na sua grande maioria, os utilizadores e os condutores fazem muito poucos quilómetros em cada percurso e, portanto, para muitos utilizadores acaba por permitir que eles circulem na sua normal semana de trabalho em modo puramente elétrico, carregando o veículo quando chegam ao emprego e passado 90 minutos já têm a bateria para mais 25 km e portanto até se esquecem em muitas situações de meter gasolina. Portanto, é um produto muito interessante, com um preço muito competitivo, com uma tecnologia muito fiável, em que utiliza, digamos, a base daquilo que é o sistema híbrido da Toyota e permite realmente um desempenho muito interessante e uma utilização muito ecológica daquilo que é o dia-a-dia dos condutores.
3: Na sua opinião, o que é que falta no sistema de carregadores e na rede de carregamento em Portugal para que os utilizadores de veículos híbridos e elétricos se sintam mais confortáveis e com menos stress da autonomia?
2: É assim, nós estamos obviamente num momento de mudança em que felizmente em Portugal houve uma certa massificação daquilo que são os pontos de carregamento. Claro que...
3: Mas que muitos ficaram ao abandono numa determinada fase.
2: Infelizmente, por uma limitação também das viaturas puramente elétricas, não houve grande adesão e portanto o sucesso de vendas não tem sido tão elevado, e agora com os plug-in começa a haver mais, digamos, receptividade, porque as pessoas não têm aquela ansiedade da autonomia e, portanto, depois de esgotarem aquilo que é a autonomia elétrica, têm um veículo híbrido que também é bastante amigo do ambiente. Obviamente, é o melhor de dois mundos. Para uma utilização citadina, puramente citadina, o elétrico continua a ser muito interessante, e a Toyota tem alguns projetos a nível europeu de viaturas citadinas 100% elétricas, que são, digamos, projetos de distâncias muito curtas e, portanto, ligação e transferes entre, por exemplo, transportes públicos, e que são bastante interessantes.
3: E para quando se prevê essas viaturas na estrada?
2: Em Portugal, mais uma vez, pela escala também, existem algumas viaturas que estão a ser utilizadas. Infelizmente, não há um projeto piloto em Portugal. Existem em várias cidades, em Grenoble, por exemplo, um projeto piloto da Toyota com um modelo que se chama o iRoad, que é um veículo muito interessante, 100% elétrico, e que faz as tais deslocações mais pequenas em cidade, muitas vezes em centros urbanos mais tradicionais com estradas muito estreitas, e portanto a Toyota também tem essa visão. Para o cliente mais, digamos, convencional e com uma utilização de deslocações ao fim de semana mais longas, acreditamos que o Prius e os veículos híbridos, até os plug-in, são, digamos, a melhor solução e aquilo que pode ser mais interessante para o cliente comum, digamos.
3: Uma última questão. Em Portugal, quais são os principais clientes da Toyota nos veículos híbridos e híbridos plug-in?
2: Nós temos uma grande representatividade, principalmente nos plug-in, nas frotas, e portanto com a introdução da fiscalidade verde houve um grande incentivo para as empresas para adquirirem este tipo de veículos. Existe, digamos, benefícios fiscais que assim tornam o produto ainda mais aliciante. É uma aposta da nossa marca em termos dos veículos plug-in. Relativamente aos híbridos, posso dizer que agrada praticamente a todo tipo de utilizador, porque acaba por ter uma utilização muito fácil em cidade, em termos de manobras e ausência de vibrações. É um veículo muito agradável de conduzir, em manobras e arranca-par anda praticamente em silêncio, com apenas o ruído das rodas, não é? E na mesma, quando o cliente precisa de utilizá-lo para fora, para deslocações mais longas, pode utilizar um veículo híbrido que tem consumos e emissões muito, muito baixas, e portanto é um carro, uma viatura muito amiga do ambiente.
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0: 7 horas.
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0: 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As notícias parecem não ser muito boas. Certificate está a pôr em risco centenas de milhões de dispositivos Android. O seu pode ser um deles. Foi descoberto um novo problema no Android, que afeta dispositivos das principais fabricantes, entre eles a LG, Samsung, HTC, ZTE, pondo em risco centenas de milhões de equipamentos. Identificada pela equipa de investigação de Checkpoint, a Certificate é uma vulnerabilidade que permite a certas aplicações obterem ilicitamente direitos de acesso privilegiado, habitualmente utilizados pelas aplicações de suporte remoto pré-instaladas no equipamento ou instaladas posteriormente. Os atacantes podem explorar estas vulnerabilidades para obter acesso ilimitado ao dispositivo, permitindo-lhes roubar dados pessoais e rastrear a sua localização, ativar microfones para gravar conversas ou outras ações. A Checkpoint explica que o Android não oferece a opção de revogar certificados que proporcionam permissões privilegiadas, ou seja, os dispositivos não corrigidos contra esta vulnerabilidade irão seguramente trazê-las de série. A empresa de segurança diz ter notificado todas as fabricantes da existência da vulnerabilidade descoberta, que já começaram a publicar atualizações que, embora seja um processo lento, será a única forma de eliminar a falha. 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
1: 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Boa noite. 8 horas.
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2: Depressão, excesso de passado e escassez de futuro. A depressão é uma doença que, segundo dados da Direção-Geral de Saúde, afeta cerca de 7,9% da população. Este é um número preocupante, apenas estando atrás das perturbações da ansiedade. A depressão é considerada uma doença silenciosa e, como tal, o seu diagnóstico torna-se dificultado se a pessoa não procurar ajuda. O ouvinte deve estar atento aos seguintes sintomas: alterações de sono, perda ou aumento de apetite, alterações da cognição, lentificação ou agitação de movimentos, cansaço, fadiga, sentimentos de desvalorização pessoal e culpa, pensamentos sobre a morte, humor depressivo e falta de prazer nas atividades que antes via como prazerosas. Neste sentido, se o ouvinte estiver a passar por estes sintomas ou conhece alguém que eventualmente possa estar nessa situação, deve sinalizar o caso e procurar ajuda especializada. A perturbação depressiva afeta em maior número as mulheres, sendo que a mesma poderá iniciar-se em qualquer idade. Contudo, existe maior probabilidade de desenvolvimento de depressão durante a adolescência. Muito provavelmente deve-se aos desafios e crises específicos que são característicos desta faixa etária. É importante também, e aqui reside o perigo da depressão e o motivo da mesma ser silenciosa, não deixar evoluir a doença e procurar ajuda rapidamente, pois é característico os doentes de depressão apresentarem tentativas de suicídio e comportamentos para suicidas, que consequentemente fará com que a sua integridade física seja posta em causa. Para além disto, é igualmente importante saber distinguir corretamente a perturbação depressiva de sentimentos de tristeza e de isolamento social. Assim, o caro ouvinte deve procurar estar atento a todos os sinais desta doença. A depressão resulta de um excesso de passado e de uma falta considerável de futuro.
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mulheres são a coisa mais bonita do mundo. São o pulso eterno, o início de tudo. E por isso devemos amá-las.

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3: 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Boa noite. 9 horas.
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18: Não é qualquer um que pode ser militante do Chaga. É que, para exercer certas funções, não bastam talentos e vocações.
21: Secretária, como é sabido, nem todos se podem alistar no Chaga. Porque isto pode ser muito bonito, mas não é fácil, não. Por exemplo, na prova escrita em que se pedia para se escreverem todos os palavrões e expressões ofensivas que conhecessem, os resultados foram uma desilusão, não é verdade?
22: Pode crer, chefe. Alguns dos candidatos nem duas páginas de palavrões conseguiram preencher.
21: Na linguagem gestual, a maioria também é bastante fraquita, não é verdade?
22: Ah, uma vergonha. Uma vergonha. Há para aí um menino que levou mais de 10 segundos para fazer um manguito, seria de uma saudação nazi.
21: No lançamento de objetos, a média foi baixíssima, não é verdade?
22: Ah, é verdade, sim. Os resultados foram absolutamente lastimáveis. Alguns dos candidatos não conseguiram atirar uma garrafa de cerveja nem sequer a meia dúzia de metros. E a pontaria? Ainda é pior quando estão mais próximos do alvo. Não conseguem acertar nem numa abóbora. Puh, se fosse para acertar na cabeça de um comuna, esse comuna tinha que ser um cabeçudo mais cabeçudo do que o Costa.
21: Quer-se dizer, de todos, só apurámos um que vai ter ainda que passar por uma entrevista para ver se realmente serve. E o apurado entre os 1.669 candidatos foi o Malaquias Matias Maluco.
23: É mim, é mim. Ganho o cauzi. Viva, viva, viva.
21: Aguenta aí. Que ainda há umas perguntas a que tens que responder.
23: Perguntas para responder para quê? Eu não quero civilidade nem fechar nenhum negócio. Eu só quero é entrar cá para o grande Chaga. A minha mãezinha sempre disse que eu sou uma Chaga desde pequenino.
22: Isso não interessa. O que interessa é que sejas um verdadeiro terrorista.
21: A propósito, sabes atirar morteiros e disparar mísseis?
23: Na maior. Cauji é atirador especial.
21: Artes marciais. Sabes karaté e tudo o resto, incluindo cabeçadas no céu da boca.
23: Ai, tenho os cinturões todos e até alguns suspensórios. Aquele triplo salto por cima de qualquer comuna para lhe dar assim um pontapé atrás da orelha é a minha especialidade. Eu só tenho um problema, confesso.
21: Que problema é esse?
23: É que, bem, a verdade é que não percebo nada de política e até nem sei o que é isso da democracia.
22: E quem é que está interessado em que percebas alguma coisa de democracia? Isso não interessa a ninguém.
21: Pois claro, o que é importante para pertencer ao Chaga é saber ser sempre uma valente besta quadrada.
23: É, a besta quadrada? Ora, bolas, sendo assim não vou poder entrar para o Chaga. É que eu não vou conseguir ser uma verdadeira besta quadrada porque...

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0: Os pais do Betinho andam muito preocupados com o hábito que o Betinho tem e não consegue largar de maneira nenhuma. Vai daí, resolveram levar o Betinho ao psicólogo. Amigos ouvintes, venham daí connosco ouvir a consulta do Betinho.
7: Pois é, senhor doutor Rosca Moída. O meu filho, por mais que eu tente, não há meio de perder este maldito vício. É que eu já não sei o que é que é de fazer.
8: Mas, minha senhora, há pessoas muito mais velhas que o Betinho e a única coisa que sabem fazer é mamar.
7: Pois é, senhor doutor. O Betinho não larga a Xuxa de maneira nenhuma. O senhor doutor Rosca Moída já viu a vergonha que é o Betinho andar sempre com a Xuxa pendurada ao pescoço para todos os lados que vai.
8: Mas o Betinho é uma criança e é natural as crianças gostarem de Xuxa. Minha senhora, nestes tempos que correm, quem não gosta de mamar?
7: Mas eu gostava que o senhor doutor lhe arranjasse qualquer coisa para ele perder esta vontade. É que é uma vontade constante de mamar.
8: Talvez eu consiga um tratamento eficaz, mas duvido. Olhe que aqui há tempo esteve cá um político que também tinha esse costume. Mas a única coisa que eu consegui foi que ele mudasse de teta.
7: Mas o meu Betinho não mama na teta. Ele mama na Xuxa.
8: Sabe, minha senhora, para mim é igual. Xuxa ou teta é a mesma coisa. Como lhe estava a dizer, este político mudou de teta, pois deixou a teta do governo e passou a mamar na teta de uma empresa pública.
7: E apesar de tudo, o Dr. Rosca Moída acha que eu posso ter esperança num tratamento para o meu Betinho?
8: Talvez, minha senhora, talvez. Mas o seu menino tem estado muito calado. Então, Betinho, podemos conversar um bocadinho?
9: Vocês, os adultos, são muito complicados. Porque é que nós, as crianças, não podemos mamar descansados sem vocês virem logo com essas coisas dos traumas e mais isto e mais aquilo?
8: Mas tu, Betinho, já és um menino crescidinho. Não és nenhum bebê.
9: Oh, senhor doutor, se eu, por causa de chupar na Xuxa, tenho que vir ao psicólogo, então a minha mãe tinha que ser internada e era do hospital dos doidos.
7: Oh, Betinho, então mas eu chucho?
9: Ah, deixa-me morrer. Porquê que os adultos são tão mentirosos? A mãe Xuxa, sim, senhor.
7: Eu, Betinho? Mas onde é que tu me viste de Xuxa na boca?
9: Ora, toda a gente sabe que a mãe é xuxialista. E anda sempre com o xuxialismo na boca.
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14: O quê? Não há nada para inaugurar hoje? Oh, homem, não estraga o dia, está bem?
15: Um momento, Sr. Primeiro-Ministro. Deixe-me aqui fazer uma ligação, está bem? Está? Está lá? É a Dona Hilda das Hortaliças? Olha, já vendeu alguma coisa hoje? É, ainda não? Ótimo, espere-me mais um bocadinho só, sim? Sim, é que o Sr. Ministro vai já aí.
14: Mas qual é a sua ideia?
15: Ai, pode avisar as televisões, porque o Sr. Ministro já tem uma inauguração para fazer. É no mercado. A Hilda das Hortaliças ainda não se estreou hoje. E o Sr. Ministro vai lá estreá-la.

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2: 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Boa noite. 10 horas.
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trago o livro Os Pais dos Outros, de Romana Petri, que não é o meu livro preferido, mas que foi um livro que se evidenciou agora na altura de escolher uma proposta de leitura para apresentar. É um livro que fala da família não como um ninho, mas a família como uma ferida aberta, e acaba por ser uma denúncia da violência que existe no ambiente familiar, por parte dos pais, mas também uma crítica em relação a uma crítica implícita às mães que têm uma postura silenciosa e passiva. Ela escreveu este livro a partir de relatos que foram feitos por ex-alunos e acaba por nos inquietar com 12 pequenos contos sobre histórias de crianças que foram agredidas, violentadas pelos pais. E começa o livro relatando ou falando do seu próprio pai, de um pai que era excepcional, porque tinha uma doçura maternal e acreditava numa coragem verdadeira. Mas isto é o pai da Romana Petri, este não é o pai dos outros. As personagens acabam por encontrar formas de sobreviver no meio da escuridão. E por essa razão decidi trazer este livro, porque todos nós somos filhos e a maior parte de nós também irá ser pai. E, portanto, acaba por ser uma boa reflexão sobre o que é isso da família.

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